Eu sempre estranhei, eu sempre fui contra o time que não gosta da bola. Eu dou a bola para o adversário. Como não gostar da bola? Que história é essa de não gostar da bola? Não gostar da bola é como um instrumentista não gostar do instrumento de trabalho dele. É quando o cara toca violão, pega o violão e quer porque não gosta do instrumento dele. Como não gostar do instrumento de trabalho? Isso eu não entendo. O Brasil não teve a posse de bola. Quem teve a posse de bola foi a Noruega. Gostou da bola e abusou de gostar dela. E isso foi importante, porque com a bola, eles, na verdade, modularam o jogo. Colocaram o jogo do jeito que eles queriam. A seleção brasileira teve a oportunidade? Teve. Teve mais do que o time da Noruega no primeiro tempo. Mas deixou de levar um gol de Andergaard no primeiro tempo. Ainda teve uma que o jogador Haller raspou de cabeça. O time norueguês fez uma partida tranquila, entendeu o jogo que deveria fazer. E o Brasil ficou se exasperando, ficou no pé do outro e tal. Perdeu uma penalidade, dizem que foi a quarta penalidade na vida do Bruno Guimarães. O que que aconteceu? No segundo tempo, aí o nosso treinador, para ganhar o jogo, apertou aquele botão de emergência. Primeiro colocou o Endre, que entrou e perdeu logo um gol. Esse jogador que pediram aos céus, bota na seleção, perdeu o gol. Depois, aperta o segundo botão, coloca Neymar. Há 2 anos fora de forma. 2 anos fora de forma. Mas aquela esperança de que pela capacidade poderia decidir e tal. Leva Neymar para o meio e Endre para a direita. Sumiu. Ele sumiu completamente. Esperar um milagre de Neymar pode ter sido um erro, e foi. E o pior aconteceu ao Brasil no segundo tempo. Além dele não reconquistar poste bola, né, impor um ritmo mais veloz, ele tomou 2 gols. O Haaland, ele acabou fazendo, ele não pegou na bola durante 10 segundos. Se você notar, não dá nem 10 segundos. Um ele raspou de cabeça, outro ele chegou atrasado, não pegou na bola. E deu um passe para o Andergaard no primeiro tempo. E fez o segundo gol. Veja o meu, o primeiro e o segundo. Tocou na bola 10 segundos? Acho que não. E aí o cara foi lá e decidiu a parada para o time do Brasil. Entrou Neymar para uma despedida melancólica na seleção brasileira, demonstrando o seu narcisismo, né? Brasil, 97 minutos de jogo. Aí o Neymar bate um pênalti e vai zoar o goleiro. Poxa, ignorar aquele momento vivido. Mas o Neymar, todo mundo sabe que desde os 14 anos que ele é um produto do pai, da família, dos passos. Ele foi mimado. Aos 14 anos já ganhava milhões do time do Santos, já era tratado assim como estrela. E foi um craque, indubitavelmente, mas ele se deixou embriagar pelo sucesso. Tornou-se um narcisista. E depois de 2 anos fora de forma, veio como salvação. Uma tentativa, né? Talvez pelo fato do Ancelotti desconfiar que não chegaria a formar a sua equipe do jeito que queria e que Neymar poderia ser a solução. Enfim, com relação ao jogo, o Brasil teve até a condição de partir na frente. Os 10 minutos iniciais foram empolgantes, um gol anulado, uma penalidade perdida, e a partir daí, quem determinou como é que seria o pagode foi o time da Noruega. Posse de bola. Quem tem a bola controla o tempo. Quem tem a bola modula o tipo de jogo. O jogo pode ser lento, muito lentamente, rápido, até parado. Quem tem a bola, quem domina a bola, tem a capacidade de modular as coisas, de modular o tempo. E aí o time ganhou realmente com competência. Seleção ficou furos abaixo, uma seleção que sempre teve deficiência. Muito comentarista, não se joga mais com os alas, se joga assim. Você tem que ter alas fortes. O Brasil não teve jogada de ruptura. As jogadas de ruptura do nosso Vinícius, elas não existiram. Uma ou duas, no máximo. Né? Roubou uma bola lá, quase marcou, mas a ruptura de passar pelo marcador, ele não teve sucesso. E Ryan, pelo lado direito, insistiram. O jogador domina, dão o lado direito para ele, ele não vai. Aí fica para dentro o tempo todo, toca de lado.

0: toca de lá. E aí, meus amigos, não deu certo, saiu o Ryan, né? Entrou o Neymar, saiu o Matheus Cunha, que a jogada ali pelo meio até que deu a impressão que ia resolver, não resolveu. E nós nos perdemos realmente com dois gols desse Haaland, que é um negócio muito sério. Ele não precisa muito da bola. Isso acontece aos artilheiros. Você não sabe por que eles fazem gol, nem eles sabem, mas fazem. Quantos jogadores nós tivemos assim? Que não jogavam bem, não precisavam saber jogar. Mas chegavam lá e marcavam. Aqui mesmo nós tivemos Marciano, Croinha, que não tinham nada de craque, mas sabiam colocar a bola lá dentro. Farejavam, coisas desse tipo. O fato, porém, o que fica nisso tudo, é que o Brasil, no seu futebol, na sua estrutura, precisa de uma grande reformulação. Mas aí, meus amigos, aí é um outro assunto. Nós precisamos reformar em muitos aspectos. E todo mundo sabe que as reformas, elas só produzem efeito muitos anos depois. Não serão 4 anos suficientes para que a gente tenha resultado de uma verdadeira reforma, se é que nós temos condições de reformar. Estão dizendo aí que o Brasil não é mais um país do futebol. Eu disse muito antes, o Brasil ainda é o país do futebol, mas ele não está sozinho. Existem outros países onde o futebol é adorado e bem jogado. Mas nós não queremos reconhecer isso. A verdade é essa. Então a seleção ficou na Noruega, foi triste. Emudeceu uma nação, entristeceu uma nação. Futebol para o brasileiro é importante, faz parte do seu dia a dia. A grande verdade é essa. E perder numa Copa do Mundo faz um mal danado ainda mais para mais uma seleção europeia. Prova efetiva não. Comprovação de que em termos mundiais há muito nós saímos como figura principal de uma mesa de debates do futebol internacional de maior valor, de maior prateleira. Triste fico, mas em termos de jogo a gente tem que explicar o que aconteceu. Não se deixar levar assim pelo ufanismo, pela emoção que a gente observou.
1: É isso aí, Bobá. Eu escrevi para o Diário do Nordeste. Eu escrevi para do Diário do Nordeste, a coluna que eu escrevo para lá, como você escreve também, eu coloquei assim, o Wilton Bezerra, a fria e elegante vitória norueguesa, né? Os homens são gelados porque são nórdicos, lá no alto, no norte da Europa, frio pra caramba, e frios em campo também. Em nenhum momento eu vi aquele pessoal se afobando, mesmo diante de algumas dificuldades, e está aí o time da Dinamarca com elegância, ganhando o jogo de ontem, com elegância. Agora, minha pergunta para você é do que resta, né? O que resta? Nós temos, então, hoje, nós vamos ter a Argentina enfrentando o Egito como franca favorita diante do Egito. Esse jogo vai ser 1h agora em Atlanta. A Suíça vai enfrentar a equipe da Colômbia amanhã, os dois jogos que faltam das oitavas de final. Ontem a Inglaterra, de uma forma impressionante, diante de um Azteca superlotado, capacidade máxima do estádio Azteca, que você conhece muito bem, esteve lá. Mesmo assim, a seleção mexicana não conseguiu segurar a equipe inglesa, hein, Wilton?
0: Tomás, você sabe de uma coisa? Não quero saber de nada mais, não sabia? Depois daquela derrota de ontem, eu não consegui nem assistir a totalidade do jogo México. E Inglaterra. Só vi o primeiro tempo em que o time da Inglaterra teve que fazer uma força danada para vencer o México. Nós tivemos outras partidas sensacionais. Até agora o jogo Argentina e Cabo Verde está na minha cabeça. Vi outras seleções se desdobrando e jogando muito. O que eu não vi jogar de forma convincente foi o Brasil. Infelizmente, essa é a realidade.
1: Aí eu me diz uma coisa.
0: Aqui por dentro, vão dizer, vai torcer a Argentina, prefiro que o título fique aqui, na América do Sul. Claro que eu não desejava esse final feliz aí para a Argentina diante do Brasil. Mas contra a França, Inglaterra, Holanda, Espanha, seja quem for, sabe, diante de qualquer seleção europeia, claro que eu vou torcer por uma seleção sul-americana. Mas não estou nem aí, viu, Tabá?
1: Tem a Colômbia aí, né? Colômbia está na briga, doutor. Colômbia.
0: Mas a Colômbia é tiro curto. Tiro curtíssimo. É uma seleção muito frágil também. a seleção perde muito
1: Wilton gols. Bezerra, me diz uma coisa, Wilton Bezerra. Você acha que o Marrocos tem condição de ganhar essa Copa do Mundo?
0: É um time competitivo. Não, ganhar não. Pode até ser. Em futebol tudo é possível. E futebol não há garantia. Eu costumo dizer, olha, em futebol não há garantia. Eu coloquei 2-0 para o Brasil por colocar, porque eu contribuo, me pede a opinião. Ah, é pro placar, é, então bote aí. Mas eu não gosto nem de antever resultado de jogo. Eu nunca gostei, eu nunca joguei nem loteria. Eu raciocinava o seguinte, olha, adivinhar um resultado, para mim é difícil quanto mais 13. Então eu não vou jogar, esse jogo não tem nada a ver comigo. Num jogo, olha, futebol, se não fosse previsível, não seria futebol. E o bom do futebol é a imprevisibilidade. É ruim quando é contra a gente.
1: É.
0: Mas quando é a favor da gente, é uma maravilha.
1: É verdade.
0: Como ontem, por exemplo. Né? Então, meus amigos, a gente tem que encarar o futebol. Para esse comentarista, continua encantador. Encantador. Só lamento que o futebol brasileiro tenha definhado. Tendo definido por uma série de fatores. Nós temos um futebol em péssimas condições. Olha, a situação financeira do futebol brasileiro é terrível. Tem time aí próximo da derrocada.
1: É verdade.
0: Essa estrutura na qual nos colocamos não é uma estrutura confiável.
1: Rapaz.
0: Se bem que eu vou dizer, viu? Por falar em coisa confiável, essa história do cartão vermelho da expulsão do jogador, não é? Balangu, que esse cartão vermelho tirado do jogador dos Estados Unidos que foi expulso, isso é uma imoralidade. Esse negócio é escandaloso. Xerife, adiar o resultado de um julgamento de um jogador que foi expulso e que estaria fora do próximo jogo, né? É o que determina o cartão vermelho. E, de repente, essa decisão do Tribunal da FIFA é suspenso por um ano e não sei por quê, para que o jogador tenha condições de atuar no próximo jogo? Meu Deus do céu! Só tem uma coisa semelhante, né? Mas não foi ação de governo, não. Foi na Copa de 62 do Chile, em que Garrincha estava fora da semifinal. Acho que era Esteban Marinho o juiz. Ele foi expulso no jogo semifinal. Não jogaria a final. Fizeram uma manobra lá, o fato é que esconderam o bandeirinha, o árbitro, o diabo a quatro, essa súmula, homem foi, né? E o Garrincha jogou a final, mesmo tendo sido expulso. Não foi julgado coisa nenhuma. Mas agora, me parece que a coisa é muito mais grave, porque a ordem veio de cima. Houve um aconselhamento, olha, analisem bem o julgamento desse jogador dos Estados Unidos que foi expulso de campo. Vê aí se dá para fazer alguma coisa pelo nosso amor. E o jogador está apto a jogar no próximo jogo, tendo sido expulso. Isso é o fim da picada numa Copa do Mundo. A FIFA se ajoelhar para um negócio desse é perigosíssimo, seu Tomás.
1: É verdade, Wilton Bezerra. Bom dia para você. Foi um prazer imenso ouvi-lo aqui com a sua serenidade, com a sua sensatez, falando sobre a seleção brasileira. Concordo aí com o que você falou. Um abraço e bom dia, hein?
0: Pois é, um abraço para você, para a Daniela. Foi lamentável. A derrota do futebol nos atinge. Tem um efeito enorme sobre esse comentarista. E nós vamos voltar à vaca fria, ao nosso fogão a lenha. Não nos lembramos nem de falar do Ceará, que levou de 2-0 de um time tão ruim quanto ele, o Goiás. 2-0. Está a 2 pontos da zona de desclassificação. E se o Botafogo de Ribeirão Preto pelo menos empatar hoje, o Ceará estará na zona de desclassificação. Tragédia maior, quer uma tragédia maior, seu Tom?
1: É verdade, Wilton Bezerra. Vamos analisar amanhã esse negócio aqui. Quero sua presença para falar sobre isso amanhã aqui no programa, viu?
0: Puxa, que intimação, hein?
2: Amanhã a gente espera, hein, Wilton Bezerra? Não faça como a seleção Canarinho, não nos decepcione.
0: E eu, no maior desgosto do mundo, estarei.
2: Pô, abraço, eu não quero nem saber, abaixa de desgosto. Um beijo, Wilton, até amanhã.
0: Tchau. Um abraço
1: e
2: até mais. Até amanhã. Vai ser nada.
1: Boa sorte.

0: Não investi, 8h20.
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2: Segundo a prefeita de Brejo Santo, as duas crianças que se feriram tiveram alta ontem de manhã. O Tadeu Gomes está chegando agora ao vivo para trazer justamente a atualização desse caso, desse acidente em Canindé, dessas crianças feridas que tiveram alta. Conta para a gente os detalhes, o que a gente pode explicar aqui para o nosso ouvinte. Tadeu, bom dia.
3: Bom dia, Daniela. Bom dia, Tom. Bom dia a todos. Felizmente, essas duas crianças tiveram alta, né, Daniela? Porque esse acidente, né, um ônibus que transportava mais de 40 romeiros, tombou e deixou dois mortos e vários feridos na CE-456, na localidade de Juá, na zona rural de Canindé, na manhã de sábado. Conforme a Guarda Municipal de Canindé, o veículo saiu da Vila São Sebastião, que fica na zona rural de Brejo Santo, né, e aí acabou tombando nessa rodovia quando ia com destino a Canindé. No trajeto, o ônibus perdeu o controle, saiu da pista e tombou às margens da rodovia. Em nota, a Polícia Civil disse que vai investigar o caso. O condutor do veículo permaneceu no local e realizou um teste de alcoolemia, que apresentou resultado negativo. Com impacto, vários passageiros, entre eles crianças, ficaram presos às ferragens. Algumas vítimas, inclusive, tiveram membros amputados. Conforme a Santa Casa de Canindé, cerca de 21 feridos deram entrada na unidade. Já os passageiros que tiveram ferimentos leves e não precisaram de atendimento médico foram encaminhados para o abrigo São Francisco, que também recebeu os pacientes e parentes das vítimas. Na versão contada pelo motorista, ele alegou que tentou desviar de um caminhão que vinha no sentido contrário quando perdeu o controle e desceu a ribanceira. A segunda versão dos passageiros é de que o condutor dormiu ao volante. Esse é o segundo acidente de ônibus com mortes no Ceará em menos de um mês. Em 15 de junho, um ônibus que transportava um time de basquete tombou, deixando 7 atletas mortos e mais de 30 feridos na CE-187, na localidade de Santa Teresa, no município de Itauá. Em relação a esse caso do ônibus de Brejo Santos que tombou em direção a Canindé, né, felizmente, duas crianças aí já receberam alta e a gente torce pela plena recuperação. Agora, Daniela, a gente muda de assunto também para falar que entre os dias 6 e 10 de julho, Juazeiro realiza a segunda semana municipal de combate à zoonose. A programação conta com blitz educativa, vacinação antirrábica e testagem para leishmaniose em diferentes pontos da cidade. O objetivo é ampliar o diálogo sobre os riscos das doenças zoonóticas que podem ser transmitidas entre animais e pessoas por meio do contato com animais infectados, mordidas, arranhões, saliva e secreções. Também pode ocorrer por meio de insetos, alimentos contaminados ou ambientes onde o agente causador da doença esteja presente. Uma das estratégias utilizadas para prevenir uma das doenças, a raiva, é a imunização anual de cães e gatos. Entre outras ações, a Secretaria de Saúde também atua na vigilância e no controle de roedores ou outras pragas, além de promover atividades educativas. Hoje, até às 10 da manhã, tem uma blitz educativa nas proximidades do shopping. Amanhã, das 5 da tarde às 7 da noite, no bairro Frei Damião, tem ação educativa, vacinação antirrábica destinada a cães e gatos a partir de 3 meses de idade ou que não tenham sido vacinados nos últimos 12 meses, orientação veterinária e teste rápido para leishmaniose. Essas mesmas ações acontecerão dia 10 de julho, na Praça José Hilânio Couto, a Praça da La Favorita, que fica no bairro Lagoa Seca. Portanto, é importante campanha aí para o combate às zoonoses em Juazeiro do Norte. Quem tem cão e gato deve estar atento, deve participar. Daniela e Tom.
2: Certeza. Obrigado, hein, Tadeu.
4: Bom dia.
2: Abraço, até amanhã. Vamos para o intervalo, são 8h25, a gente volta já já. O intervalo é bem rapidinho, fica por aí.
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2: 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Porque é notícia boa. 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Agora sim, bora para o nosso giro.
1: Principais proibições previstas na legislação eleitoral para evitar o uso da máquina pública durante a campanha eleitoral já entram em vigor. Como é? O início das restrições começa a valer 3 meses antes do primeiro turno, marcado para o dia 4 de outubro. Beatriz Irineu tem as informações.
3: Chamado período de defesa eleitoral, candidatos estão proibidos de comparecer a inaugurações de obras públicas. Além disso, sites governamentais devem retirar conteúdos que mencionem candidatos. Somente conteúdos de utilidade pública poderão ser mantidos. Segundo as regras eleitorais, as páginas oficiais de órgãos do governo federal e estadual devem retirar do ar nomes, símbolos e imagens que possam identificar políticos ou seu trabalho na administração pública, ainda que a publicação tenha sido realizada em momento anterior ao dia 4 de julho. Está proibida a realização de publicidade institucional de obras, serviços e campanhas de órgãos públicos. A contratação de shows artísticos com recursos públicos também está proibida. Os pronunciamentos em cadeia de rádio e televisão estão vetados, mas poderão ser liberados previamente pela Justiça Eleitoral em casos de emergência. As vedações estão previstas na Lei das Eleições e resolução do Tribunal Superior Eleitoral. Agentes públicos estão proibidos ainda de nomear funcionários públicos, dispensar sem justa causa, exonerar, retirar vantagens, transferir.

0: interferir, dificultar ou impedir o exercício funcional dos servidores públicos. As contratações e demissões só poderão ser realizadas nos casos de nomeação ou exoneração de cargos em comissão, dispensa de função de confiança ou para garantir funcionamento de serviços públicos essenciais. Estão excluídas da proibição as nomeações para cargos do Judiciário, Ministério Público, dos Tribunais de Conta e órgãos da Presidência da República. Os aprovados em concurso público só poderão ser nomeados se o certame tiver sido homologado até 4 de julho. Beatriz Irineu para Verdinha FM 92.5 e TV Diário.
1: E há pouco mais de duas semanas do início do recesso parlamentar, o Congresso Nacional já vive uma espécie de recesso informal. Os corredores da Câmara de Deputados e do Senado Federal estão esvaziados. Com informações de Beatriz Matos, a gente escuta agora os detalhes com a Milena Gadelha.
2: Há pouco mais de duas semanas do recesso parlamentar, o Congresso Nacional já vive, na prática, um processo informal. Com as sessões em formato semipresencial, muitos deputados e senadores deixaram Brasília para cumprir agendas em suas bases eleitorais. Além do calendário de pré-campanhas e das festas juninas, o baixo quórum também é atribuído ao clima de cautela gerado pelas investigações da Polícia Federal relacionadas ao Banco Master, que atingem parlamentares da base do governo e da oposição. Com o Congresso esvaziado, a expectativa é que as principais votações fiquem para agosto. Entre elas está a Lei de Diretrizes Orçamentárias, a LDO, que define as regras para a elaboração do orçamento do próximo ano. Como a proposta ainda não foi aprovada, o Congresso deve entrar em chamado recesso branco, quando as casas permanecem formalmente em funcionamento, mas sem sessões deliberativas ordinárias. A paralisação ganhou força após o cancelamento da sessão conjunta do Congresso, que analisaria vetos presidenciais e créditos orçamentários. Com isso, a votação da LDO também foi adiada. Entre os temas que devem ficar para o segundo semestre estão a proposta que prevê o fim da escala de trabalho 6x1 e a redução da jornada semanal para 40 horas. O projeto que criminaliza o ódio e a violência contra mulheres por motivação de gênero e a PEC da segurança pública, tratada pelo governo como prioridade, mas que também perdeu espaço na pauta do Congresso nas últimas semanas. A expectativa é que o ritmo presencial dos trabalhos só seja retomado no início de agosto. Milena Gadelha para Verdinha FM 92.5 e TV Diário.
1: Obrigada, Milena. Agora a gente vai falar sobre as férias escolares, né? Porque isso costuma alterar a rotina das famílias e também estão aí entre os períodos em que mais surgem as dúvidas e os conflitos entre as pessoas que são separadas. Porque é importante sempre a gente pensar no bem-estar da criança e do adolescente. Por isso que pais separados, eles devem estar atentos aos direitos jurídicos nesse período. Sobre esse assunto, nós vamos conversar com a advogada especialista em direito da família, que é a Ana Zélia Cavalcante. Bom dia, Ana Zélia.
3: Ana Zélia, seja bem-vinda.
4: Muito obrigada, bom dia.
3: Bom dia.
1: Quando a gente pensa em férias escolares, muitos pais que são casados, né, Tom? É. Já ficam preocupados com como é que vão ser esses períodos de férias, o que, que fazer. Agora, quando tem a separação no meio, aí como é que deve ser feita essa divisão das férias quando existe guarda compartilhada?
4: O ideal é que seja em conformidade com os melhores interesses da criança e do adolescente. Existe uma confusão em relação ao termo guarda compartilhada, onde as pessoas acham que necessariamente 50% do tempo da criança, do adolescente, deve ser destinada à convivência com o pai, com a mãe, e não é bem assim, né? A nossa legislação fala em convivência de forma equilibrada, desde que atenda os melhores interesses da criança. Por exemplo, a criança tem a guarda compartilhada, mas tem o lar de referência materno ou paterno. A gente presume que essa criança ela tem o desenvolvimento das suas atividades rotineiras junto àquele genitor que está responsável pela logística da criança. Levar e buscar num curso de férias, numa colônia de férias, enfim, a rotina da criança deve ser priorizada. E aí os genitores devem se adequar a essa rotina. Lógico que quanto mais compartilhada for a convivência, mais saudável será para

0: criança, se ambos os genitores demonstrarem capacidade para isso.
1: Se enquadra também nessa questão de viagens?
0: Também se enquadra na questão de viagens. Então, é muito interessante, né? E a gente deve também incentivar o convívio da forma mais equilibrada possível e também de maneira a ficar mais próximo dos 50%, né? A responsabilidade deve ser compartilhada. Então, assim, é muito importante que a gente deixe aqui registrado que aqueles conflitos que geraram a separação do até então casal não sejam levados aí para a rotina da criança, para a rotina do adolescente, porque é direito do menor ter essa convivência saudável com ambos os genitores. E aí a gente destaca a palavra saudável, né? Os genitores, eles devem estar aptos, eles devem estar psicológica e moralmente aptos a conviverem com os filhos.
2: Agora, em relação a essas viagens que o Tom falou, o pai que está com a criança e aí ele quer fazer uma viagem que está dentro do período que ele está com aquela criança, ele precisa avisar para outra pessoa que vai viajar?
0: O ideal é que haja o diálogo entre os genitores, mas muitas vezes, quando esse diálogo não é possível, é importante que sejam respeitados pelo menos os dias de convivência que estejam estabelecidos. E essa convivência estabelecida, né, o ideal é que ela seja homologada judicialmente. Por quê? A gente vê muito, Daniela e Tom, acordo de boca, né? E aí você presume que aquele casal que já não se entendia quando estavam juntos, quando estão separados, muitas vezes aí é que não se entendem e muitas vezes não dialogam. Só que os menores, eles são vulneráveis e dependentes, né, dos seus respectivos responsáveis. Então, assim, é muito difícil realmente quando não existe o mínimo de diálogo respeitoso, né? Que seja, pelo menos, vamos dizer assim, por e-mail, entendeu? No que diga respeito exclusivamente aos interesses dos menores. Doutora, o ideal é que haja acordo.
1: Doutora Nazeli, quando, lamentavelmente, há um desacordo e o descumprimento de uma decisão judicial nesse caso?
0: Pronto, aí, infelizmente, é necessário judicializar, porque quando as pessoas não conseguem chegar em um consenso, a gente precisa do braço forte do Estado, né, judicializando essa demanda, inclusive quando não existe autorização judicial, por exemplo, para que um filho viaje com outro genitor, aí a gente tem que entrar com um processo judicial para requerer do Estado aquilo que o outro genitor não deu de maneira fundamentada. Porque é o seguinte, a negativa à viagem, ela pode existir desde que seja devidamente fundamentada. Se for por birra, o Poder Judiciário supre aquele consentimento que o genitor resolveu não dar, e esse genitor que deu a negativa de maneira injustificada, ele pode, inclusive, ser sancionado pelo Poder Judiciário a pagar uma multa pela negativa não fundamentada.
2: Agora, quando... tem uma pergunta aqui de um ouvinte. Quando a criança ou adolescente, ele não quer passar as férias com a outra pessoa, ou com o pai ou com a mãe, como é que isso fica na situação em relação à justiça?
0: A recomendação é que haja o estímulo ao convívio com ambos os genitores. Mas quando a criança não demonstra vontade ou quando a criança rejeita, aí abre-se um ponto de interrogação e é necessário que haja um acompanhamento de perto sobre a real motivação dessa negativa.
2: Para entender, né?
0: Para entender, Daniela. Porque pode ser uma negativa justificada, a criança pode estar rejeitando o outro genitor por um motivo justo, mas a criança também pode estar sofrendo alienação parental.
2: Que é muito comum, né?
0: Que é muito comum. Então, há de ser investigado.
2: E a questão da alienação parental, ela pode ser muito sutil, né? A criança pode nem entender e as pessoas por perto podem não perceber, mas às vezes é uma coisa muito sutil, né?
0: Sim, eu nomeei, inclusive, a alienação parental como violência invisível, né? Porque é exatamente da forma como você está falando, é através de atos sutis, né? E causam chagas terríveis aí no emocional da criança e do adolescente. Nós somos feitos de raízes materna e paterna. Quando uma criança sofre alienação parental, ela é levada a negar parte de si, né? Então, não é à toa que...

0: Hoje nós nos deparamos, inclusive, com crianças se automutilando.
1: Sim. Agora, para quem está escutando a gente está conversando com a advogada Ana Zélia Cavalcante, ela que é especialista em direito da família. Para quem está escutando a gente e para entender mesmo assim, o que é uma alienação parental, fora o que já é óbvio, né, de você falar mal do pai para a criança, falar mal da mãe, mas o que seria sutil que pode acontecer com aquela criança ou com aquele adolescente?
0: Eu vou te trazer um caso prático, que é a dificultação da convivência. Quando existe a convivência estabelecida da criança com os pais, e aí programações extras passam a existir para não estimular esse convívio junto ao genitor que está longe. Pode ser aí entendido como uma forma de alienação parental, que pode, inclusive, trazer reflexos aí na convivência nas férias escolares.
1: Por isso que é preciso ter cuidado, porque às vezes as pessoas podem até fazer uma alienação parental sem perceber que está fazendo, né?
0: Isso.
1: Doutora, olha, a gente queria lhe agradecer pela sua disponibilidade de ter vindo aqui conversar com a gente. Ana Zélia Cavalcante, advogada. Muito obrigada.
2: Doutora Nazélia, muito obrigada, hein?
0: Muito obrigada, bom dia.
1: Agora são 8h41, temos um intervalinho pela frente agora, bem rapidinho, e a gente volta do intervalo já já, e a gente vai falar sobre o SUS, que vai contar com remédios fitoterápicos. São os saberes indígenas em pauta aqui, depois do intervalo, com Diego Barbosa. Vamos conversar com ele já sobre esse assunto, rapidinho.
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2: O SUS vai passar a contar aí com as contribuições dos saberes indígenas a partir de dezembro desse ano. O projeto Interculturalidade e Farmácias Vivas tem como foco a produção de remédios feitos a partir de plantas medicinais.

0: medicinais. Os produtos eles vão usar como matéria-prima vegetais cultivados em territórios indígenas aqui do Ceará. Então, com isso, vão ser produzidas cerca de 75 mil unidades de xaropes, de pomadas e de tinturas. O repórter Diego Barbosa chegando agora ao vivo para conversar com a gente e contar esses detalhes. Diego, que notícia bacana,
1: Diego,
0: né?
1: Tudo
0: que
1: bem,
2: notícia
1: Diego?
2: Maravilhosa. Tudo em ordem.
3: Diego Barbosa. Bem,
1: seja bem-vindo.
2: Obrigado, gente. Sempre um prazer estar aqui.
1: Perguntaram aqui no Beijo Branco porque o que a Daniela de Lavoso estava de preto será luto da seleção brasileira. Você vem de preto também, né? Coincidentemente.
2: Exato. Será que é uma linguagem para deixar
0: será
2: mais
0: será que
2: claro?
0: É o inconsciente?
2: Eu acho que o inconsciente coletivo está bem consciente do dia de hoje. Gente, bom dia para vocês e para todo mundo que nos acompanha. De fato, uma ótima notícia, né? Saber que o SUS, o nosso Sistema Único de Saúde, pode contar com a medicina indígena, com saberes tradicionais da terra e um projeto, gente, que é genuinamente cearense.
1: É genuinamente cearense?
2: Exatamente. A ministra dos Povos Indígenas, a Sônia Guajajara, compartilhou nas redes sociais essa novidade e a gente foi atrás de saber mais porque se trata desse projeto,
1: certo,
2: que é o Interculturalidade Farmácias Vivas, que faz exatamente o que a Dani já comentou.
1: Sim.
2: Ele parte dos territórios indígenas aqui no Ceará para produzir fitoterápicos, que são medicamentos advindos de plantas medicinais, para que isso chegue como política pública.
1: Sim.
2: É uma união da Universidade Federal do Ceará, da Secretaria de Saúde do Ceará e do Distrito Indígena, do DSEI, Distrito Sanitário Especial Indígena. Esses três órgãos se uniram para fazer essa iniciativa que é pioneira em todo o Brasil. E aí é engraçado porque no momento em que eu estava apurando e escrevendo a matéria, eu estava me perguntando, gente, mas como é que isso não aconteceu antes, né? Porque a sabedoria indígena ela está aí há milênios, enfim,
1: é verdade,
2: né? E a partir, só que, óbvio, são processos que às vezes duram um pouco mais porque, enfim, é a junção de muita gente, a junção de muitas iniciativas e foi uma percepção fina do distrito indígena, né? Do distrito especial indígena, de perceber que esses territórios são riquíssimos e por que não fazer com que eles pudessem chegar a mais pessoas. A Dani já adiantou que serão produzidas 75 mil unidades de xarope, sabonetes, né, que servirão à população, inicialmente, gente, apenas a população indígena, porque o projeto ele foi concebido para essa população em específico, mas a perspectiva de que também haja uma capilaridade para outras pessoas, né? Por exemplo, vocês, eu, a gente pode usar em determinado momento, mas conversando, né, com pessoas da Secretaria da Saúde do Ceará, eles disseram que, na verdade, isso parte dos próprios municípios. O projeto, de início, ele vai para 17 municípios cearenses onde tem aldeamentos indígenas. Mas caso, vamos supor que eu sou o gestor de um município, caso eu queira que esses produtos fitoterápicos eles entrem nas unidades públicas de saúde, é preciso uma conversa, né, com a Universidade Federal do Ceará, com a Secretaria da Saúde, para ter todo esse movimento de enviar agentes, né? Não é um do dia para a noite, né? Esses agentes vão ser incorporados à rotina da população e tudo mais.
0: E esse é um assunto, né, Diego, que eu estava vendo aqui as fotos dessas plantas medicinais, que são desses saberes ancestrais de tanto tempo. E aí tem essa plantação aqui, tipo uma horta, né?
2: Isso.
0: E eu estava vendo aqui, são tantas coisas, que todas as vezes que a gente conversa, eu já conversei com a Farmácia Viva da UFC algumas vezes, e já conversei com outras pessoas também, falando sobre os remedinhos das nossas avós,
2: isso,
0: né? Dos cuidados que a gente tinha. A minha infância, eu lembro muito que na geladeira minha mãe sempre deixava aqueles Duralexinho com mel, limão e às vezes copaíba, às vezes alguma coisinha,
2: sim,
0: que era pra garganta. E aí sempre tinha o remedinho da minha avó, que era o chazinho, não sei de quê, para dor de estômago. Então, esses saberes, eles vêm de um cuidado que a gente tem com o nosso passado, né?
2: Exatamente.
0: E que muitas vezes a gente, às vezes, volta para esse lugar.
2: Foi como eu escrevi. Não é só de geração em geração, é de grão em grão também, né? Essas coisas vão sendo incorporadas na nossa rotina. E olha que legal, é efetivo. Quando a gente toma um chá assim, quando a gente... Lá na minha casa, a minha mãe gosta de dizer que é colocar romã dentro de um copo com água pra, se eu tiver doente da garganta, começar a gargarejar.
1: Ah, isso daí, gente, isso aí é demais.
2: Dá muito resultado.
0: E todo mundo tem uma receitinha de vó que é tiro e queda. Eu passei um tempo tomando remédio. Tu lembra daquela minha tosse que não passava por nada?
1: Lembro.
0: Tomei todos os remédios, todos os negócios de remédio de farmácia, não sei o que, e não passava nada.
2: Nada, né?
0: Até que uma pessoa falou, faça um chá de casca de cebola. Só que não é a casca grossa da cebola, é aquela casquinha fininha que a gente joga.

0: fora e descarta?
1: Sim.
0: Aquele é o santo remédio. Aí eu peguei a casquinha da cebola que a gente joga fora e fiz um chá. Criatura, consegui
1: queda,
0: dormir,
1: né?
0: Porque a tosse passou. Aí,
1: Exato.
0: conversando com o pessoal da Farmácia Viva, a farmacêutica diz todas as substâncias, né, que tem na casca da cebola e por que que passou a tosse. E é impressionante.
1: Eu acho que um projeto feito esse, ele abre uma perspectiva, inclusive, para a gente ver de forma diferente. Na verdade, a medicina mais, vamos dizer assim, industrial, ela vê com outros olhos essa medicina que se diz indígena, né? É mais do que uma medicina tradicional. Eu conversei com o pessoal do DICEI e eles disseram, não se trata apenas de uma medicina tradicional, porque medicina tradicional, existem vários povos que têm, mas a medicina, sobretudo, indígena. E para vocês terem ideia, gente, as plantas são essas mesmas. É xambá, é babosa,
0: boldo,
1: é capim-santo, né? É hortelã, alecrim-pimenta.
0: Ah.
1: Plantas simples, vamos dizer assim, que a gente encontra, mas que nesses hortos indígenas eles ganham uma nova dimensão a partir desse projeto. E, gente, as comunidades indígenas são Tapeba, Tremembé, Pitaguari, Tabajara e Calabaça, todas aqui do Ceará. E olha, uma grande notícia, e eu acho que talvez seja uma das melhores nesse panorama todo, é que esse projeto ele tem um diálogo muito estreito com o Ministério da Saúde. Ou seja, é uma ação que nasce no Ceará, mas que pode ganhar todo o Brasil.
2: Essa produção como é, hein?
1: Eu vou te dizer o passo a passo, Tom, e eu até anotei para não perder nada, mas
0: olha,
1: o passo a passo é assim.
0: Olha, esse seu caderninho aí que eu tô vendo aqui de rabo de olho, um caderninho escrito, parece os caderninhos da minha mãe de receita.
1: Exatamente.
0: É maravilhoso, depois eu quero uma Xerox.
1: Eu tava ali dizendo assim, gente, há quanto tempo às vezes a gente não pega caneta para escrever, né?
0: Chega, a gente desaprende
1: às vezes. E aí eu gosto disso. Mas o passo a passo é assim, ó. Em cada horto de território indígena, há a semeadura das plantas medicinais e o beneficiamento primário, né? Então, o DICEI primeiro, ele localiza esses territórios, indica para a Secretaria da Saúde da UFC e, a partir da seleção desses territórios, eles já começam essa semeadura das plantas medicinais.
2: Sim.
1: Aí, na sequência, existe a droga vegetal, que é como eles chamam a planta desidratada, né? Ela é recolhida pelo DICEI, que é, mais uma vez, o Distrito Sanitário Especial Indígena, e encaminhada para o horto oficial que fica aqui em Fortaleza, na seção de fitoterapia. Ou seja, já existe essa seção dedicada a medicamentos que vêm de medicina, né, das plantas, enfim, das plantas medicinais, e aqui eles ganham um novo panorama a partir disso que vem do interior. E em um laboratório específico acontece toda a produção dos fitoterápicos envolvendo duas empresas farmacêuticas. A Dani já adiantou que a produção ela vai acontecer no máximo até outubro e a disponibilização desses remédios fitoterápicos acontecerá, a previsão, né, é que seja em dezembro. Mais
0: tá
1: uma
0: perto,
1: vez.
0: Né?
1: Tá pertinho, eles estão em fase final de admissão dos insumos. Mas, reitero, primeiro é para os indígenas em si e, segundo, cada gestor de cada município interessado nessa iniciativa pode, de fato, fazer com que chegue a mais pessoas. Eu acho, assim, de uma riqueza, né? A gente olhar para a nossa terra, olhar para o nosso solo, olhar para os nossos povos e dizer assim, é uma importância gigante, né?
2: De quem foi mesmo essa iniciativa, essa ideia? Partiu de quem?
1: A iniciativa, o Farmácias Vivas é um projeto que já existe,
2: não,
1: né?
2: Sei.
1: E aí ele conversas entre a UFC e, sobretudo, a Secretaria da Saúde do Ceará disseram assim, a gente pode utilizar esses saberes indígenas para fazer isso. Foi em 2024 que essa ideia surgiu nessa parceria da UFC com a Secretaria da Saúde e o DICEI, porque antes, o Farmácias Vivas é um projeto nacional, né? Só que aí, quando a UFC e a Secretaria da Saúde do Ceará veio com esse olhar também do Distrito Sanitário Especial Indígena, a coisa se deu. E aí eles disseram, existe um filão aqui, uma necessidade, né? E existem plantas que podem ser cultivadas desse modo para ir para frente.
2: Já com relação à ampliação para uma produção maior, para um atendimento maior também, porque você disse no começo que o atendimento prioritariamente para as comunidades indígenas.
1: Exatamente.
2: Né? Depois é que pode haver o atendimento para as outras comunidades. Como é que é o projeto para ampliação, hein?
1: Eles disseram, o principal desafio desse projeto é exatamente esse, a constância para a ampliação, porque eles precisam ter, os gestores municipais precisam ter conhecimento do projeto, primeiramente, depois esse diálogo estreito com a CESA, com a UFC e com o DICEI, e a partir daí a produção sempre é do projeto, né? Até porque existe esse conhecimento científico, né? Mas se houver realmente uma possibilidade de financiamento de tudo isso, aí sim existe uma possibilidade de uma larga escala. Eu acho que seria algo muito, além de bonito de ver, muito revolucionário, né? Você olhar para os povos que fundaram a nossa

0: Terra no geral, não só no Brasil, e a partir disso, de uma sabedoria que a gente acha que é muito popular, né, que é muito da nossa avó, enfim, das nossas mães, chegar na rede pública, gente, na política pública, né? Isso para mim tem um peso gigante.
1: Tem, e é muito importante, assim, quando a gente falou, né, assim, demorou, né, mas que bom que
0: É, que bom que
1: veio.
0: chegou, exatamente, que bom que veio.
2: E olha que a gente citou aqui apenas alguns, porque há muita coisa outra que a gente não conhece, não é?
0: Exato, Tom. Eu acho que, na verdade, a perspectiva da pesquisa em si é sempre não parar, né? É que a partir de algo que já acontece, eles possam mergulhar e perceber o que que pode explorar a partir daí, mais e
2: Eu me
0: mais.
2: lembro muito bem que a minha mãe lá em casa também, a Dani, ela lembrou o caso lá, mas tinha um tal de um lambedor, né?
0: Muitíssimo.
2: Não,
0: Até
2: não,
0: hoje eu tomo. Se eu tiver meio
1: não, a
0: gripado,
1: primeira coisa que
0: lambedor
1: eu
0: é.
1: faço é correr. Eu tenho um
0: Aqueles bem
1: lambedor,
0: grossinhos, né?
1: eu tenho um lambedor em casa guardado.
2: É
1: Eu
2: mesmo.
1: adoro, eu me recorro a eles, porque eu tenho alergia a remédio.
0: Ah, é?
1: É, então
0: Esse
1: eu.
0: industrial, né?
1: É, a S de pirona, anti-inflamatório, eu não posso tomar nada. Então eu sempre vou pro natural. E o lambedor, então,
2: É mesmo.
1: quando eu tô nas crises, eu carrego na bolsa.
0: Mesmo. E deixa eu dar um pequeno adiantamento para vocês. Eu tenho pensado há algum tempo em falar sobre rezadeiras, benzedeiras,
2: É,
0: que
2: tem
0: são
2: isso também.
0: personagens riquíssimas da nossa cultura, porque eu acho que
2: Ainda
0: elas.
2: existe, ainda existe.
1: Existe.
0: Esse é o lance, Tom. Vamos atrás de
1: Existe.
0: saber, porque de fato é essa sabedoria que vem de algo muito ancestral, mas que não deixa de existir. Ela está no nosso hoje, na nossa
2: Não me lembro bem
0: contemporaneidade.
2: que as crianças, quando nasciam, sentiam alguma coisa, leva
0: Leva para a
2: para
0: rezadeira,
1: pega o peão
2: rezadeira, né?
1: roxo,
0: Isso.
1: pega. Existe.
0: Leva, como é que pegou o
1: O peão
0: quebranto
1: roxo,
0: aí?
1: é. Existe sim. Lá em
2: Uma
1: Juazeiro
2: arruda,
1: tem
2: tinha uma arruda
1: muitas.
2: que usavam
1: Pega
2: também.
1: também a arruda, o peão
0: Exato.
1: roxo faz a reza.
0: Isso.
1: Eu adoro rezadeira, eu acho incrível. E quando eu viajo, eu sempre pergunto onde é que tem. Lá em Juazeiro tem muitas. Aqui em Fortaleza também. Eu acho sensacional
0: Não é? E elas
1: essa
0: têm uma coisa
1: cultura.
0: de flertar com o sagrado, mas ser algo ali que é da própria natureza, né? Acho que são as bruxas da nossa
1: São
0: geração, assim, né?
1: total.
0: E isso é muito interessante de saber que, mais uma vez, vem de um conhecimento que é muito popular, muito ancestral, mas que felizmente, olha como é bacana, né? Esse alinhamento entre a ciência dita mais convencional e a ciência indígena, né? O que
1: Pois
0: ela pode
1: é.
0: produzir.
1: Eu
0: Então, acho
1: acho
0: que
1: isso
0: pode rolar
1: maravilhoso.
0: novos olhares para outros personagens da nossa história também,
1: Total.
0: né?
1: A gente aqui no Bom Dia Nordeste sempre vai atrás de alguns personagens e já estava marcado para a gente fazer uma mulher lá de Maranguape, que é referência em lambedor.
0: Olha só.
1: E a gente fazer isso e aí a gente vai remarcar agora com ela para conversar, porque isso é muito legal, você morar num município como Maranguape, aonde as pessoas têm aquela pessoa de referência
0: Isso.
1: que faz lambedor para as pessoas e que aprendeu com a avó e que aprendeu com a mãe que foi passando, né, de geração para geração.
0: É.
1: Isso é muito
0: E esse
1: incrível.
0: projeto da UFC, da SESA e do Dicei, eu acho que nos dá esperança de que as novas gerações também olhem para isso com carinho e vejam que, de fato, há efetividade nesse processo. Não é apenas um conhecimento da mãe, da avó, é também, mas ele pode virar uma política pública, pode virar algo para mais pessoas.
1: Com
0: Estou bem feliz
1: certeza.
0: com
1: E
0: esse
1: que
0: material.
1: chegue
0: É.
1: mais gente, né? Que a gente
0: Exatamente.
1: também, a gente tem acesso logo.
0: Isso foi uma das primeiras perguntas que eu fiz, porque quando a gente soube, nossa, saberes tradicionais indígenas chegando no SUS, como é que é isso? A gente já pode ter
1: Eu
0: acesso?
1: já
0: E
1: posso chegar e
0: aí,
1: me consultar?
0: porque eu já quero, né?
2: Vou lá buscar a Bia.
0: Exatamente. E aí existem processos, mas eu acho que está mais perto do que longe.
1: O Marcelo tá lá em Maringá acompanhando a nossa conversa. Ele falou assim: os remédios indígenas e também um dos nossos pais e avós. Eles são bem eficazes e muitas vezes mais do que os remédios que a gente compra em farmácia, dependendo da
0: Exatamente.
1: situação, né?
0: Isso. Por isso que eu falo para vocês, eu acho que é um convite também a olhar de uma forma diferente para isso que a gente consome,
1: A gente
0: né?
1: falando
0: Todo
1: uma vez
0: dia.
1: com o Adalberto Barreto sobre coisas para dormir, né? E aí a pessoa não quer tomar um remédio para dormir. Aí ele deu a receita do suco de capim-santo, porque o chá já é muito
0: O chá
1: gostoso,
0: é conhecido
1: mas
0: também,
1: o
0: né?
1: suco de capim-santo ele
0: Ah, é?
1: consegue ser mais forte.
0: Olha.
1: E se você toma um suco de capim-santo, que você bate as folhinhas lá com um limão, por exemplo, e toma o suco, você vai, ó, dormir igual um anjo.
0: Esse caderno de apontamento de pautas, mas vai virar de receita mesmo, viu, Dani?
1: Eu acho
0: A
1: maravilhoso,
0: gente
1: viu?
0: falando 5 minutos aqui, tu já deu pelo menos umas 3 receitas
1: Eu
0: aí.
1: acho
2: Foi bem.
1: maravilhoso seu caderninho aí. Muito bom. Então vamos aproveitar e esperar. Dezembro já está aí.
0: Dezembro está pertinho, exatamente. E claro, à medida que aconteçam atualizações a respeito do projeto, a gente quer vir aqui
1: Por
0: para
1: favor.
0: falar. E por favor, olha, quando vocês vierem com a. a produtora de lambedor lá de Maranguape me chame, que eu gosto de coisas assim.
1: Com certeza, eu também adoro.
2: Beleza.
1: Pois, Diego, muito bom acesso ao Diário do Nordeste, se você quiser.
0: Estamos lá no Diário do Nordeste, pois exatamente, com a matéria completa.
1: Acesse aí, ó, Saberes Indígenas do Ceará, que vão chegar ao SUS nesse projeto com 10 plantas medicinais, matéria do Diego Barbosa, já está aqui no diário, tem foto, tem todo o material, acessa e fica por dentro. Diego, obrigado, até a próxima.
2: Muito obrigado, hein? Obrigado, gente. Diego, um abraço
0: para vocês.
1: Amanhã a gente está de volta, porque a semana só começou, né?
2: É verdade.
1: Então,
2: tchau.
1: Um abraço, obrigado à nossa equipe e a você, principalmente, até amanhã.
2: Vem aí o Gleidson Rosa.
1: Tchau.
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São 9:03. Não foi ontem. Não foi ontem que nós perdemos para a Noruega. Não foi ontem, não. Eu, na verdade, queria falar sobre outra coisa. Queria falar sobre a vitória do Brasil, queria falar sobre a economia. Mas não tem como começar um encontro, um jornal, sem falar do que vimos ontem dentro do campo, mas com olhar fora do campo. Quando eu digo que ontem não foi o dia em que nós perdemos para a Noruega, eu posso até aqui explicar. A Noruega apenas oficializou uma derrota que já vinha sendo escrita havia muito tempo. A pergunta que ecoa muito além dos 90 minutos não é porque perdemos, é outra história, bem mais incômoda. Em que momento nós nos perdemos? Talvez tenhamos começado aí, ou talvez tenha começado quando a camisa mais pesada do futebol mundial passou a pesar menos que os interesses dos bastidores. Quando a transparência virou artigo raro na administração da entidade que governa o nosso futebol. Quando um presidente se tornou mais conhecido pelas manchetes que produziu fora do campo do que pelos projetos que apresentou dentro dele. Talvez tenhamos nos perdido quando a seleção brasileira deixou de

parecer brasileira, restando apenas o RG e o passaporte dos jogadores. O treinador, respeitado por sua história internacional, sequer teve tempo suficiente para construir um time com identidade própria. E fica uma dúvida que insiste em driblar a razão. Quem convoca essa seleção? O treinador ou quem patrocina o espetáculo? Há uma ironia difícil de ignorar. Somos um país com mais de 200 milhões de habitantes,